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0: 1:12.
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0: 1:12.

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4: 4 e 4.

0: O que você quer aqui?
1: Sou Plachede. Eu vim aqui para resolver meu casamento com Luciana.
0: Não aceito você casar com minha filha.
1: Sou Plachede, eu quero que o senhor compreenda. Eu tenho condições. Já mandei construir a casinha e comprei a mobília. E sua esposa, Dona Maroca, estão de acordo, ela com seus filhos, porque ele sabe que nós se amamos de verdade.
0: Não adianta você insistir. Enquanto vida eu tiver, minha filha não casa com playboy. Suma daqui!
2: Papai, não faça isso com o Cláudio.
3: Vai deitar!

0: Alô? Quem está falando?
1: Dona Maroca, aqui é o Cláudio. Olha, eu estou aqui na igreja com o padre Alexandre. Expliquei toda a situação para ele. Ele faz o casamento meu com Luciana, com o consentimento da senhora. Será que dá para a senhora sair com a Luciana e os meninos? Se eu sou o praxé ver?
0: Cláudio, depois das 11 o praxé de ronca que dá medo. Você me espera na segunda esquina às 2 horas, ok? Luciana, chama os meninos e vamos embora. Seu pai está dormindo.

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4: Pontualmente 18 horas.

Hora do Ângelus. Em nome do Pai, do Filho e do Espírito Santo. Amém. Elevamos as nossas orações ao Pai, agradecendo pelo dia de hoje, pelas maravilhas que fez em nossas vidas. E vamos invocar neste momento os santos anjos da guarda que sempre estão ao nosso lado para nos proteger das coisas do mal. O anjo do Senhor

0: terça-feira, 22 de outubro. Hoje celebramos santos Santa Maria Salomé, Santa Josefina Lerux, São Melânio. Evangelho de São Lucas, capítulo 12, versículos de 35 a 38. O Senhor esteja convosco, Ele está no meio de nós. Proclamação do Evangelho de Jesus Cristo, segundo Lucas. Glória a vós, Senhor. Naquele tempo disse Jesus: sede como homens que estão esperando que seu patrão voltar de uma festa de casamento, para lhe abrir logo a porta. Palavra da salvação. Glória a vós, Senhor. Irmãos e irmãs, usando parábolas para nos ensinar, Jesus obriga-nos a continuar pensando para descobrir o que nos quer dizer. Imagina a situação desses servidores e vejo-me descuidando e preguiçoso, como se não soubesse para que serve a vida. Não posso passar o tempo sem viver intensamente, nem perder tempo se há tanto a fazer. A qualquer hora e sempre será muito cedo, precisarei abrir a porta. Elevemos uma oração ao Pai. Reze comigo. Senhor Jesus, hoje me obrigas a parar e avaliar meu presente em vista do futuro. Não sei o que nos poderia dizer se hoje viesses bater a minha porta. Ajudar-me a fazer o que deveria fazer se soubesse que vireis hoje. Quero viver cada instante como possibilidade, por amor, servir a vós e aos irmãos. E por favor, dai-me a graça de fechar em paz a porta depois de ter aberto para vós. Amém. Participe Santas Missas da sua paróquia nos dias de semana, no sábado, no domingo e pelas redes sociais. Deus abençoe a todos. Bênção da água.
1: Eu te peço desta água que tu tens, é água viva, meu Senhor.
2: Bendito sois, Senhor Deus Todo-Poderoso, que vos dignastes abençoar-nos em Cristo, água viva de nossa salvação, e reformar-nos interiormente. Concedei-nos, junto com a aspersão e uso desta água, renovar a juventude de nossa alma e sempre poder caminhar na vida pela graça do Espírito Santo, por Cristo nosso Senhor. Amém.

O Senhor esteja convosco. Ele está no meio de nós. Pela intercessão de Nossa Senhora Aparecida, Rainha e Padroeira do Brasil, São José, seu castíssimo esposo, Santo Antônio, abençoe-vos Deus Todo-Poderoso, Pai, Filho e Espírito Santo. Amém. Tenham todos uma boa noite.

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2: 6 horas 16 minutos em Lençóis, lá em Macatuba também.

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2: São 6:24.
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2: São 6:24.

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1: É, são 6:37.

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0: 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Oh, um abraço pra todo o pessoal lá de Ferragem São Carlos. 6h41.
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0: 6h41.

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1: São 7:14.

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1: 7:16.

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2: Ô, pessoal, são 7h20.

moçada aí. Oh, maravilha, terça-feira, 12 de maio. Aqui tá aí o Palha, Lourenço Dorival, nossa missão. É um carreiro de pardinho no som da viola e o baita macho. Para, Pedro. Ficou louco. São 7h21, é?

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1: 7h25.

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1: É, são 7h35, Jatel.

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1: 7h38.

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Um abraço para todo o pessoal lá de Ferragem São Carlos. 7h44, essa rebimboca aqui. E nós vamos mandando essa modão. Quando uma moda é boa, outra melhor ainda. Um abraço aí pra você que tá firme escutando nós aqui nesta terça-feira, minha gente. E dia 12 de maio. Bom, e eu quero mandar aquele bom dia mesmo, bem caprichado, viu? Pra você, de Lençóis, da região, onde estiver ouvindo, além da região. Um abraço a todos, muito bom dia. Obrigado pela audiência. E mais música na conversa. João Mineiro e Marciano, que culpa eu tenho. Zé Fortuna e Pitangueira, lembrança. Gilberto e Gilmar, paixão. Oxe, vamos escutar tudo isso aí.

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1: 7:48.

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1: Ontem, durante a realização da 15ª sessão ordinária da Câmara Municipal de Lençóis Paulista, um dos temas que tomou parte do tempo dos nobres vereadores foi a falta de segurança no cemitério municipal Alcides Francisco. Segundo dito pelos edis, uma onda de furtos generalizada

0: está causando prejuízo às famílias que lá têm seus entes falecidos enterrados e sugeriram novas operações e fiscalização nos sucatões existentes no município. Vamos acompanhar.
1: Não é a primeira vez que está sendo feito esse pedido, o senhor sabe disso. Não é a segunda, não é a terceira, não é a quarta. Nós precisamos que a prefeitura tenha respeito com o nosso cemitério. Esse final de semana...

0: mensagens. Leitura, por favor, faça isso. A população de Lençóis precisa dessa segurança, o cemitério precisa disso. Ali é um lugar de muito respeito, é um lugar que a gente não precisaria estar aqui pedindo, né? Isso eu acho que já teria que ter sido feito.
1: Em relação a esse do cemitério, eu também tive bastante reclamações em relação a isso. Eu entrei em contato com o tenente e ele me respondeu assim: irei potencializar o patrulhamento nas imediações do cemitério. Ademais, iremos falar com o pessoal da Polícia Civil e com a Prefeitura Municipal para ver a possibilidade de fazermos uma nova operação nos galpões de reciclar do município. Já fizemos em outras oportunidades e seria importante termos registro de boletim de ocorrência por parte das vítimas, para que, caso encontramos alguma placa identificadora dos túmulos, teremos material para prosseguirmos com as medidas criminais. Então, foram essas as respostas que ele me deu, a fala do tenente da nossa cidade.
2: Olha como que é importante o patrulhamento preventivo. Então, Polícia Militar, GCM, frequentemente fazer esse patrulhamento preventivo ali ao redor do cemitério é de extrema importância para poder também coagir e inibir também os furtos e vandalismo que estão ocorrendo dentro do cemitério.
3: Aproveitando aqui, dando continuidade à segurança do cemitério, como já foi falado aqui, até sugeriu que eu tomasse cuidado com as palavras, né? Porque senão o pessoal vai confundir uma indicação de segurança do cemitério, a gente querendo proteger os mortos, e não é isso. E sim, o que as famílias, né, investem lá, colocando as placas de homenagem, os crucifixos lá, que não são baratos, né? Uma plaquinha com foto e data de nascimento e morte, isso aí não, de R$400. Aí você faz um crucifixo, alguma outra homenagem um pouco maior, acaba gastando aí, sei lá, R$500, R$600, R$700, R$800, para depois uma pessoa pular lá, roubar e vender por R$10, R$20 a troco de droga.
4: É extremamente importante que se intensifique a fiscalização desses ferros velhos, desses sucatões do nosso município, porque é aí que tá. Se alguém furta, alguém é porque alguém está comprando.
5: Um bom dia a todos. Continuem com a programação da Difusora. Eu volto logo mais em um novo boletim de notícia.
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1: 9h22.
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0: 9:30.
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1: Ontem à noite, durante a apresentação de uma indicação na 15ª sessão ordinária de 2026, o vereador lençoense, mais antigo da Casa de Leis Municipal, nosso Dininho, fez um alerta sobre o serviço público hoje oferecido pelos carros por aplicativo. De acordo com o Edil, assim como no passado, antes da regulamentação do serviço de mototaxistas em Lençóis Paulista, muitos clandestinos estão realizando o serviço de transporte de passageiros com seus veículos, colocando em risco a segurança de quem trabalha de maneira correta e principalmente dos usuários desse serviço. Vamos ouvir.
2: Eu que estou aqui muito tempo, e o senhor também pegou uma fase disso, o próprio prefeito pegou a fase disso, que foi quando a gente teve que regulamentar, organizar a questão dos mototaxistas. Foi muito difícil. E hoje a gente tem um novo formato de trabalho, que são os de aplicativo, os carros, e já começa aos poucos ter os clandestinos. Então a gente vê que é o mesmo destino, é a mesma sintomática que pode ocorrer com os mototaxistas. E esse descuido que o poder público teve de não cuidar, porque foi muito traumático para os mototaxistas, traficantes que se passavam por mototaxista, foi marginalizado.

0: proteger quem já está no serviço, e nós precisamos dar segurança ao usuário, que não deixa de ser a prestação de um serviço público. Porque na época se deu tanto mototaxista que por fim, quando precisava de mototáxi, você não tinha, porque acabou não ficando bom para ninguém. Infrou o trabalho na época e os bons acabaram procurando outros serviços e deixando da forma oficial, porque da forma oficial o gasto é maior, a responsabilidade é maior, é outro ritmo.
1: Mais informações logo mais em um novo boletim de notícia. Continuem com a programação da Difusora.
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2: 10 e 10.
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1: 10h23.
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1: Tu é diferente.
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4: 10:41. 10:41.

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1: Olá, bom dia, ouvinte Difusora.
2: Bom dia, Nilton. Bom dia, amigos da rádio.
1: É hora do esporte. E vamos falar sobre Copa do Mundo. E se a bola rola, apita aí.
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Isso mesmo, ouvinte difusora. Estamos a menos de um mês para a Copa do Mundo, a maior de todos os tempos. Esta é a promessa feita pela FIFA em relação ao Mundial de Futebol Masculino, que terá início no dia 11 de junho, a partir das 4 horas da tarde, horário de Brasília, com jogo entre México e África do Sul, se enfrentando

0: México na partida inaugural da competição. Disputado entre o dia 11 de junho e 19 de julho, o torneio, que terá como sede Estados Unidos, México e Canadá, tem números que chamam e muito a atenção, como a maior quantidade de participantes de uma Copa na história. 48 seleções que disputarão o total de 104 jogos em 16 cidades sede diferentes. O Brasil está no grupo C do Mundial de 2026. A estreia será contra a seleção de Marrocos no dia 13 de junho, dia de Santo Antônio, em New Jersey. O jogo será às 7 da noite. Na segunda rodada, a seleção brasileira vai encarar o Haiti, na cidade de Filadélfia, 9:30 da noite, horário de Brasília. E o encerramento da primeira fase está marcado para o dia 24 de junho, dia de São João, contra a Escócia, em Miami, às 7 horas da noite. O Brasil chega a esse Mundial após um ciclo no qual teve 4 técnicos: Ramon Menezes, Fernando Diniz, Dorival Júnior e o italiano Carlo Ancelotti. Da Copa de 2022 até agora, viu a queda de sua principal referência técnica, o atacante Neymar, que, mais velho, sofreu demais com problemas físicos que o impediram de desenvolver o seu melhor futebol. Com isso, as esperanças da torcida brasileira para essa Copa do Mundo irão se concentrar em uma nova geração de jogadores, que tem o atacante Vinícius Júnior, o Vini, do Real Madrid da Espanha, como expoente. Outros jogadores que podem assumir o protagonismo no time verde e amarelo, na nossa Amarelona.
1: Brasil!
0: São os atacantes Rafinha, do Barcelona, da Espanha, e Endrick, do Lyon, da França, bem conhecido dos torcedores palmeirenses. O anúncio da relação dos 26 atletas que vão representar o Brasil no Mundial será feito pelo técnico italiano Carlo Ancelotti próxima segunda-feira, dia 18, a partir das 5 horas da tarde, no Museu do Amanhã, no Rio de Janeiro. E, claro, expectativas aí para a gente saber quem serão os atletas, os 26 jogadores que vão participar dessa Copa do Mundo. O álbum da Copa já está à venda. Inclusive, em Lençóis Paulista já tem até pontos de troca de figurinhas, como aconteceu na Copa passada, certo? E um desses pontos de troca é ali na Biblioteca Municipal Origines Lessa, no centro da cidade, certo? Também na Baiuca, são alguns pontos aí onde o pessoal pode reunir a galera para fazer a troca da figurinha. Conversando com os colecionadores de figurinhas que estão montando aí o seu álbum, a expectativa é que, se você comprar todas as figurinhas sem repetir nenhuma, você vai gastar aí em torno de quase R$1.000 para preencher um álbum. Porém, como nada é assim tão fácil, existe uma probabilidade, se você conseguir preencher todo o seu álbum, de gastar mais de R$5.000 só com figurinhas. Então pensa bem nesse investimento que você vai fazer nesse álbum da Copa do Mundo de 2026, com caras que você nem sabe se serão chamados, visto, como eu mesmo disse agora de pouco, a convocação dos 26 atletas que irão representar o Brasil no Mundial só será feita na segunda-feira. O anúncio da relação dos atletas só será feito na segunda-feira, dia 18, a partir das 5 da tarde. Então, pode ser que algumas das figuras lá do seu álbum não estejam na Copa do Mundo desse ano. Então, fica aí a dica, fica aí também esse comentário especial sobre a Copa do Mundo de 2026. Por enquanto é isso. Continue com a programação da nossa difusora. Eu volto logo mais meio-dia com mais informações do esporte, inclusive com os jogos da Copa do Brasil. Até logo mais.
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1: 11:22.
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0: 11:42.
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1: Olá, boa tarde, ouvinte difusora.
2: Boa tarde, todos brasileiros.
1: É hora de falar de esporte e a gente começa falando sobre futebol. E se a bola rola, apita aí. É, e o assunto é futebol feminino, ou seja, a força da mulher no esporte. É o Brasileirão Feminino.
3: Campeonato Brasileiro.
1: Bom, gente, o encerramento da 10ª rodada do Campeonato Brasileiro Feminino confirmou a hegemonia das equipes paulistas nas primeiras colocações da competição nacional. O Corinthians manteve sua invencibilidade ao superar o São Paulo, as meninas do São Paulo no Parque São Jorge, atingindo uma sequência de 7 triunfos consecutivos. Paralelamente, o time do Palmeiras, o Verdão, aplicou uma goleada sobre o Atlético Mineiro, as meninas do Galo Mineiro, na Arena Barueri, resultado que permitiu ao clube alviverde assumir a vice-liderança da competição. Lá no Rio de Janeiro, a Ferroviária e a Ferrinha somou um ponto em um empate equilibrado contra as meninas do Flamengo, garantindo a permanência de ambos os clubes dentro da zona de classificação para o mata-mata. No clássico disputado na capital paulista, o Corinthians derrotou o São Paulo, as meninas do São Paulo, por 2-1, com gols de Duda Sampaio e Andressa Alves, ainda na etapa inicial. O time tricolor paulista esboçou uma reação com Duda Serrana no segundo tempo, mas a goleira Lelê assegurou a vitória das Brabas, que agora somam 25 pontos na liderança isolada. Já em Barueri, o destaque absoluto foi a atacante Tainá Maranhão, que marcou 3 gols na vitória palmeirense por 4-1. A camisa 11 atingiu a artilharia da competição ao lado de Gabi Zanotti e viu Benítez fechar o placar com arremate de longa distância nos acréscimos, levando o Palmeiras aos 21 pontos. As meninas da Ferroviária enfrentaram um cenário adverso no estádio luso-brasileiro contra o Flamengo. Depois de abrir o placar com Cati em cobrança de pênalti, a equipe de Araraquara precisou lidar com a expulsão da goleira Vivi Rose.

Zel. Com a vantagem numérica, o time carioca buscou empate aos 42 minutos do segundo tempo com o Cailani, selando o 1-1 que manteve a Locomotiva na oitava posição com 16 pontos. Outros confrontos da noite incluíram o triunfo do Internacional sobre o Botafogo 1-0 e a vitória do Juventude das meninas do Juventude diante do Vitória por 3-0.

0: Campeonato Brasileiro Feminino de Futebol. E ainda com a bola em campo, agora vamos falar dos meninos. Vamos falar sobre a Copa do Brasil.
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0: É nesta terça-feira, 12 de maio, a Copa do Brasil tem jogos decisivos da quinta fase às oitavas de final, com destaque para Internacional de Porto Alegre, Fluminense e Cruzeiro em campo. 7:30 da noite tem Inter de Porto Alegre e Athletic Clube. 9:30 da noite o Fluminense vai encarar o Operário do Paraná, enquanto também no mesmo horário, 9:30 da noite, o time do Cruzeiro, a Raposa Mineira, vai encarar o time do Goiás. Lembrando que esses são jogos de volta, onde o Fluminense no primeiro jogo, jogando lá no Paraná, em Ponta Grossa, empatou sem gols com o Operário 0-0. O Inter de Porto Alegre tem vantagem, pois venceu na casa lá do Athletic de Santa Catarina, lá em Florianópolis, por 2-1. E agora joga no Beira Rio, hoje, 7:30 da noite, com uma vantagem, portanto, de um gol. Enquanto a Raposa Mineira, o Cruzeiro, também empatou em 2-2 contra o Goiás no jogo de ida lá em Goiânia, no Serra Dourada. E agora no Mineirão, hoje 9:30 da noite, disputa aí com o Goiás essa classificação. Ou seja, se terminar empatado, vai para os pênaltis. Uma coisa é certa, só sai um vencedor de campo hoje nesses confrontos da Copa do Brasil, ok? Por enquanto é isso. Uma boa tarde para todo mundo. Continuem com a programação da Difusora. Eu volto logo mais em um novo boletim de notícia.
2: Aô, beleza, minha gente? Barbaridade. O que tem de gente que escuta esse homem aí? Não é brincadeira, não. Para você que acompanha a gente aí na região, né? Cidades vizinhas que acompanham nós faz tempo, né? E mais longe também, através da internet. Então, um abraço a todos. Muito obrigado pela audiência. Aô, vamos mandando, minha gente, maravilha.
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2: Meio-dia e 22.
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1: Meio-dia e 42.

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1: Ontem, logo no início da manhã, na zona rural de Lençóis Paulista, o Corpo de Bombeiros registrou um grave acidente envolvendo um carro de passeio e um caminhão. As informações foram repassadas ao programa Plantão de Polícia da Rádio Difusora, pelo Cabo PM Prats, da base do Corpo de Bombeiros. Boa tarde, Cabo Prats, quais são as informações, hein?
2: Boa tarde. Fomos acionados por volta das 7h15 para atender um acidente, informações de um acidente grave envolvendo um automóvel e um caminhão na estrada vicinal, saindo da Maraty, sentido Rio Claro. Nos deslocamos com urgência para o local, chegando lá constatamos uma vítima, aparentemente grave, devido corte profundo na cabeça e bastante desorientada, sendo aí um possível traumatismo craniano. Informações também de testemunhas que ela havia perdido a consciência no local, no momento do acidente, e devido à gravidade, fizemos o atendimento rápido e transportamos direto para a UPA para atendimento médico. A vítima é do sexo feminino, aparentando aí entre 40 e 45 anos, e pelo local tivemos o apoio da Polícia Militar e deixamos o local em segurança. E as causas do acidente aí vai ficar para os órgãos competentes para apurar. A vítima permaneceu na emergência em atendimento médico, onde passará por vários exames devido

0: devido ao possível traumatismo craniano.
1: Uma boa tarde a todos. Continuem com a programação da Difusora. Eu volto logo mais em um novo boletim de notícia.
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1: Filho sem pai. Esse foi o termo utilizado por um dos vereadores estreante de legislatura em seu segundo ano de mandato, ao se referir à falta de uma equipe na prefeitura capaz de realizar pequenos reparos que hoje levam muito tempo devido ao emprego da mão de obra terceirizada no serviço público municipal. Outro problema apontado pelo vereador lençoense, que faz parte da composição do executivo na Casa das Leis, ou seja, amigo do prefeito, é o empurra-empurra de obrigações de alguns secretários, de coisas simples de serem resolvidas. Acompanhe.
2: Estou solicitando aqui, indicando ao executivo que crie uma equipe de pequenos reparos. É a sessão passada. Eu fiquei muito assim perplexo, que realmente eu tenho andado, tem acontecido muito disso, é de um reparo simples demais. E eu confesso para a senhora, quando eu era coordenador, eu fazia aquele reparo com a Lúcia. Eu fazia aquele reparo, mesmo coordenador. E muitas coisinhas não chegavam nessa casa, não era assim, doutor Romulo? Porque vocês ligavam, máximo 2-3 dias a gente ia lá e resolvia aquele problema. Então, se criarmos uma equipe pequena, um soldador, um pedreiro, um pintor, um eletricista ou um faz-tudo, que nós temos aqui na prefeitura e posso citar, profissional excelente e é um verdadeiro faz-tudo. Nós temos ali portões caindo, telas, grades, precisando de pequenos reparos, lâmpadas queimadas e alguns vestiários em algumas áreas. Então, essa equipe vai resolver. Porém, o que acontece? Que hoje estamos vivendo aí um filho sem pai. O Rafael joga pro Tupã, o Tupã joga pro Rafael. Passamos aqui, carão, não somos atendidos. Aí um joga para lá, outro joga para cá. E aí, o que acontece?

0: muito importante que se crie isso, porque são coisas simples. Tem coisa parada que dá para resolver em uma semana, 3 dias, 4 dias. Passamos aqui, carão, não somos atendidos. Aí um joga para lá, outro joga para cá.
1: Continuem agora com a programação da Difusora. Eu volto às 16h com o plantão de polícia.
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0: Plantão de polícia. Homem é agarrado pelo pescoço durante discussão com a cunhada. Polícia Militar divulga informações com relação ao acidente ontem envolvendo um carro e um caminhão na zona rural. E falta de segurança no cemitério municipal de Lençóis Paulista é tema de discussão entre vereadores lençoenses. Daqui a pouco.
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0: Olá, hoje é terça-feira, dia 12 de maio de 2026. Você confere agora no Plantão de Polícia. Ontem, aqui no programa Plantão de Polícia da Rádio Difusora, através

Do Corpo de Bombeiros, noticiamos um acidente de trânsito com vítima na zona rural de Lençóis Paulista, envolvendo um carro e um caminhão com uma pessoa ferida gravemente. Lembra? Pois bem, hoje nossa reportagem teve acesso ao boletim de ocorrência elaborado pela Polícia Militar que atendeu o acidente e, segundo o apurado, uma forte neblina pode ter sido um dos ingredientes

0: Ele seguia com o veículo, um Mercedes-Benz LS1634 articulado da entrada da PHD pela rodovia Adalto Vasconcelos, que liga Chácaras São Judas Tadeu à rodovia Bep Dalben, de acesso ao Rio Claro, e já havia feito o balão de acesso da referida via, quando o veículo Corsa Classic, que era conduzido por uma radiologista de 70 anos, veio a colidir contra o caminhão. A mulher, que aparece como vítima por sua vez, disse que vinha vindo do trabalho pela rodovia Bep Dalben e no cruzamento com a outra via, bateu no caminhão. A colisão foi lateralizada contra a frente do caminhão, ou seja, a cabine do veículo. E segundo a vítima, havia neblina na pista. Ela permaneceu em observação na UPA, sem risco de morte, apesar do ferimento na cabeça sofrido com o impacto. Outro detalhe, um dos veículos, depois de multado, acabou recolhido ao pátio do Detran por falta de licenciamento. Também ontem, a Polícia Militar registrou uma ocorrência de agressão no Jardim Ivone. Foi por volta de 22 horas e 29 minutos, onde pela rua José Bento de Oliveira, relata um morador de 38 anos, um cobrador, que sua esposa, após uma discussão, saiu com a irmã dela e o companheiro da mesma, voltando mais tarde todos bêbados. Ao solicitar que a cunhada e o parceiro dela fossem embora, deu-se início a uma outra discussão e, ao pegar o celular e avisar que iria ligar para a polícia, o homem que estava acompanhando a sua cunhada o agarrou pelo pescoço e tomou seu celular das mãos. Na sequência, saíram da residência tomando rumo ignorado, sabendo apenas a vítima que o casal morava no núcleo Luizilo, na rua Claro Vieira. Diante do cenário, um dos policiais fez contato telefônico com a cunhada da vítima, a qual agiu com extrema arrogância, dizendo que talvez entregaria o celular da vítima. A vítima, com medo de uma retaliação por parte da cunhada e do companheiro dela, preferiu não dar continuidade à ocorrência. Mesmo assim, foi orientado quanto aos seus direitos. Ontem, durante a realização da 15ª Sessão Ordinária da Câmara Municipal de Lençóis Paulista, um dos temas que tomou parte do tempo dos nobres vereadores foi a falta de segurança no cemitério municipal Alcides Francisco. Segundo dito pelos edis, uma onda de furtos generalizada está causando prejuízo às famílias que lá têm seus entes falecidos enterrados e sugeriram novas operações e fiscalização nos sucatões existentes no município. Vamos acompanhar.
1: Não é a primeira vez que está sendo feito esse pedido, o senhor sabe disso. Não é a segunda, não é a terceira, não é a quarta. Nós precisamos que a prefeitura tenha respeito com o nosso cemitério. Esse final de semana, se eu pegar para contar aqui, eu acho que eu tenho mais de 30 mensagens. Prefeitura, por favor, faça isso. A população de Lençóis precisa dessa segurança, o cemitério precisa disso. Ali é um lugar de muito respeito, é um lugar que a gente não precisaria estar aqui pedindo, né? Isso eu acho que já teria que ter sido feito.
2: Em relação a esse do cemitério, eu também tive bastante reclamações em relação a isso. Eu entrei em contato com o tenente e ele me respondeu assim: irei potencializar o patrulhamento nas imediações do cemitério. Ademais, iremos falar com o pessoal da Polícia Civil e com a Prefeitura Municipal para ver a possibilidade de fazermos uma nova operação nos galpões de reciclagem do município. Já fizemos em outras oportunidades e seria importante termos registro de boletim de ocorrência por parte das vítimas, para que, caso encontremos alguma placa identificadora dos túmulos, teremos material para prosseguirmos com as medidas criminais. Então, foram essas a resposta que ele me deu, a fala do tenente da nossa cidade.
3: Olha como que é importante o patrulhamento preventivo. Então, Polícia Militar, GCM, frequentemente fazer esse patrulhamento preventivo ali ao redor do cemitério é de extrema importância para poder também coagir e inibir também os furtos e vandalismo que estão ocorrendo dentro do cemitério.
4: Aproveitando aqui, aqui dando continuidade à segurança do cemitério, como já foi falado aqui, até sugeriu que eu tomasse cuidado com as

0: palavras, né? Porque senão o pessoal vai confundir uma indicação de segurança do cemitério, a gente querendo proteger os mortos. E não é isso. E sim, o que as famílias, né, investem lá, colocando as placas de homenagem, os crucifixos lá, que não são baratos, né? Uma plaquinha com foto e data de nascimento e morte, isso aí de R$400. Aí você faz um crucifixo, alguma outra homenagem um pouco maior, acaba gastando aí, sei lá, R$500, R$600, R$700, R$800. Para depois uma pessoa pular lá, roubar e vender por 10, 20 reais a troco de droga.
1: É extremamente importante que se intensifique a fiscalização desses ferros velhos, desses sucatões do nosso município. Porque é aí que tá. Se alguém furta, é porque alguém está comprando.
2: E essas foram as informações de hoje do Plantão de Polícia. Música.

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0: pessoa bate palma aí, vai.
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1: Por que o prefeito de Lençóis Paulista quer vender algumas áreas públicas que seriam para a construção de escolas, creches ou postos de saúde para usar o dinheiro na realização de algumas obras, justificando que a prefeitura de Lençóis não tem dinheiro para investimento? Porém, ao mesmo tempo, o próprio prefeito gasta cerca de 5 milhões de reais em festas e eventos, como a Facilpa, com os tais shows de graça. Bem, essa literalmente foi a pergunta feita pelo vereador líder do PL na Câmara ontem à noite, durante a sessão ordinária, após acompanhar uma audiência pública sobre a desafetação de algumas áreas pertencentes ao município. Acompanhe.
2: Nós fizemos um empréstimo para troca de iluminação pública e agora a

0: assinamos também um empréstimo para a troca da frota. Nós estamos emprestando dinheiro e o município não tem poder de investimento. Nós temos que ter festas e eventos em nosso município, sim, mas não podemos esquecer que nós temos prioridades. E o quanto que a gente deve gastar nas prioridades? Quanto que a gente deve gastar em festas e eventos? Nós tivemos, do fim do ano até agora, aproximadamente 5 milhões de remanejamento de verba para festas. 5 milhões aproximadamente de remanejamento de verba para festas. Aí a prefeitura marca uma audiência nessa casa para vender áreas do município para realizar obras que são obrigação da prefeitura. Você é contra as obras? Não. São muito importantes. Lá no Itamaraty, drenagem do bairro, fazer ali no cinturão verde as obras, principalmente quando nós falamos de área institucional, áreas para escola, para posto de saúde, para creche, para repartições públicas. Eu entendo que a prefeitura tem que guardar muito bem essas áreas, porque a cidade vai precisar, o bairro vai precisar, e não podemos esquecer que quando essas pessoas compram seu lote, compram suas casas próximas a essas áreas, elas pagam um preço diferente, elas pagam um pouco mais caro. Então, isso também tem que ser respeitado. Nessa mesma noite, os representantes do poder público disseram o seguinte: pessoal, nós estamos aqui fazendo o nosso serviço correto e nós precisamos começar essas obras, só que o município não tem dinheiro para investir. Isso foi dito aqui, está gravado. O orçamento de nosso município só aumentou, só subiu, só cresceu. Esse ano, nós temos a previsão de arrecadar mais 600 milhões. Nós estamos vendendo áreas públicas que no futuro próximo serão importantíssimas para a nossa cidade. O que será que está acontecendo? Para onde está indo a nossa política? O que vai ser do futuro da nossa cidade? Se uma cidade que vai arrecadar mais de 600 milhões, com o orçamento só cresceu nos últimos anos, a gente tem que ouvir aqui que a cidade não tem poder de investimento? 5 milhões aproximadamente para festas. Aí a prefeitura marca uma audiência nessa casa para vender áreas do município para realizar obras que são obrigação da prefeitura. Alguém está indo para o caminho errado e isso nós não podemos deixar.
1: Um bom fim de tarde a todos. 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

0: Olá, hoje é terça-feira, dia 12 de maio de 2026. Você confere agora no Plantão de Polícia. Ontem, aqui no programa Plantão de Polícia da Rádio Difusora, através do Corpo de Bombeiros, noticiamos um acidente de trânsito com vítima na zona rural de Lençóis Paulista, envolvendo um carro e um caminhão com uma pessoa ferida gravemente. Lembra? Pois bem, hoje, nossa reportagem teve acesso ao boletim de ocorrência elaborado pela Polícia Militar que atendeu o acidente e, segundo o apurado, uma forte neblina pode ter sido um dos ingredientes motivador da ocorrência. Era por volta de 7 horas e 2 minutos da manhã quando a Polícia Militar foi acionada e, de acordo com o motorista do caminhão, um empresário de 47 anos, ele seguia com o veículo, um Mercedes-Benz LS1634 articulado da entrada da PHD pela rodovia Adalto Vasconcelos, que liga Chácaras São Judas Tadeu à rodovia Bep Dalben, de acesso ao Rio Claro, e já havia feito o balão de acesso da referida via, quando o veículo Corsa Classic, que era conduzido por uma radiologista de 70 anos, veio a colidir contra o caminhão. A mulher, que aparece como vítima por sua vez, disse que vinha vindo do trabalho pela rodovia Bep Dalben e, no cruzamento com a outra via, bateu no caminhão. A colisão foi lateralizada contra a frente do caminhão, ou seja, a cabine do veículo. E segundo a vítima, havia neblina na pista. Ela permaneceu em observação na UPA, sem risco de morte, apesar do ferimento na cabeça sofrido com o impacto. Outro detalhe, um dos veículos, depois de multado, acabou recolhido ao pátio do Detran por falta de licenciamento. Também ontem, a Polícia Militar registrou uma ocorrência de agressão no Jardim Ivone. Foi por volta de 22 horas e 29 minutos, onde pela rua José Bento de Oliveira, relata um morador de 38 anos, um cobrador, que sua esposa, após uma discussão, saiu com a irmã dela e o companheiro da mesma, voltando mais tarde todos bêbados. Ao solicitar que a cunhada e o parceiro dela fossem embora, deu-se início a uma outra discussão e, ao pegar o celular e avisar que iria ligar para a polícia, o homem que estava acompanhando a sua cunhada o agarrou pelo pescoço e tomou seu celular das mãos. Na sequência, saíram da residência tomando rumo ignorado, sabendo apenas a vítima que o casal morava no núcleo Luizilo, na rua Claro Vieira. Diante do cenário, um dos policiais fez contato telefônico com a cunhada da vítima, a qual agiu com extrema arrogância, dizendo que talvez entregaria o celular da vítima. A vítima, com medo de uma retaliação por parte da cunhada e do companheiro dela, preferiu não dar continuidade à ocorrência. Mesmo assim, foi orientado quanto aos seus direitos. Ontem, durante a realização da 15ª Sessão Ordinária da Câmara Municipal de Lençóis Paulista, um dos temas que tomou parte do tempo dos nobres vereadores foi a falta de segurança no cemitério municipal Alcides Francisco. Segundo dito pelos edis, uma onda de furtos generalizada está causando prejuízo às famílias que lá têm seus entes falecidos enterrados e sugeriram novas operações e fiscalização nos sucatões existentes no município. Vamos acompanhar.
1: Não é a primeira vez que está sendo feito esse pedido, o senhor sabe disso. Não é a segunda, não é a terceira, não é a quarta. Nós precisamos que a prefeitura tenha respeito com o nosso cemitério. Esse final de semana, se eu pegar para contar aqui, eu acho que eu tenho mais de 30 mensagens. Prefeitura, por favor, faça isso. A população de Lençóis precisa dessa segurança, o cemitério precisa disso. Ali é um lugar de muito respeito, é um lugar que a gente não precisaria estar aqui pedindo, né? Isso eu acho que já teria que ter sido feito.
2: Em relação a esse do cemitério, eu também tive...

0: Tive bastante reclamações em relação a isso. Eu entrei em contato com o tenente e ele me respondeu assim: irei potencializar o patrulhamento nas imediações do cemitério. Ademais, iremos falar com o pessoal da Polícia Civil e com a Prefeitura Municipal para ver a possibilidade de fazermos uma nova operação nos galpões de reciclar do município. Já fizemos em outras oportunidades e seria importante termos registro de boletim de ocorrência por parte das vítimas, para que, caso encontramos alguma placa identificadora dos túmulos, teremos material para prosseguirmos com as medidas criminais. Então, foram essas a resposta que ele me deu, a fala do tenente da nossa cidade.
1: Olha como que é importante o patrulhamento preventivo. Então, Polícia Militar, GCM, frequentemente fazer esse patrulhamento preventivo ali ao redor do cemitério é de extrema importância para poder também coagir e inibir também os furtos e vandalismo que estão ocorrendo dentro do cemitério.
2: Aproveitando aqui, dando continuidade à segurança do cemitério, como já foi falado aqui, até sugeriu que eu tomasse cuidado com as palavras, né? Porque senão o pessoal vai confundir uma indicação de segurança do cemitério, a gente querendo proteger os mortos, e não é isso. E sim, o que as famílias, né, investem lá, colocando as placas de homenagem, os crucifixos lá, que não são baratos, né? Uma plaquinha com foto e data de nascimento e morte, isso aí de R$400. Aí você faz um crucifixo, alguma outra homenagem um pouco maior, acaba gastando aí, sei lá, R$500, R$600, R$700, R$800, para depois uma pessoa pular lá, roubar e vender por R$10, R$20 a troco de droga.
3: É extremamente importante que se intensifique a fiscalização desses ferros velhos, desses sucatões do nosso município, porque é aí que tá. Se alguém furta, é porque alguém está comprando.
4: E essas foram as informações de hoje do Plantão de Polícia.

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1: Que fuso!